0: 21 horas e 17 minutos.
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0: 21 horas e 56 minutos.
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0: 22 horas e 35 minutos.
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0: 23 horas e 17 minutos.
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0: 23 horas e 47 minutos.
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0: Meia-noite e 16 minutos.
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1 hora e 36 minutos.

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0: cozinha tá boa, né?
1: 2 horas e 7 minutos.

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0: 2 horas e 33 minutos.
1: Organizado.
2: Pronto, já pra 10 horas.
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0: 4 horas e 7 minutos.
1: Eu vou rezar, vocês escutam. E depois vou fazer o resto da visita, viu? Ninguém saia sem ouvir, não. Então vamos todo mundo se benzer pra sair dentro.

nome do Pai, do Filho e do Espírito Santo. 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

0: Muito bom dia, Pelotas. Bom dia à comunidade pelotense. São 7 horas e 32 minutos. É a programação da 104.5 com a comunidade campeira que vai ao ar todos os sábados a partir das 7 horas e 30 minutos. Levando a boa música gaúcha à comunidade pelotense. Com a apresentação e programação de Jaime Camargo, estaremos com vocês então. E José Luiz de Moraes, estaremos com vocês até as 9 horas. Levando a boa música gaúcha à comunidade pelotense. Bom dia, Zé.
1: Bom dia, Jaime. Bom dia à comunidade pelotense, amigos e amigas que estão conosco nesse horário. Um friozinho já bem legal, com a temperatura agora de 7 graus e 3 décimos, mas a umidade está bem legal, 72% a umidade. Não tem vento, está aí, não judia muito da gente, né?
0: Não sei se não vai chover.
1: É, pois é, o tempo está meio gozado, como diz lá. Nas nossas querências na Vacaria em Bagé, né? O tempo tá meio estranho. Mas é isso aí, estamos mais uma vez aqui, junto com o Jaime, com os nossos ouvintes, para trazer então a música do nosso Rio Grande, desse sábado, dia 9 de maio. Vamos então abrir o bloco.
0: Vamos contigo então.
1: Com música então.
0: Então pra nós aí.
1: Hoje a gente começa com o Fabiano Bacchieri, com o tema Baia Sebruna. Depois, na sequência, vamos ouvir o Rui Carlos Ávila, uma chamarra do lado de cá da porteira. E o bloco vai fechar com o Frederico Viana, um cantador lá de Santa Vitória do Palmar, para os nossos amigos de Santa Vitória. Vamos ouvir o Velho do Saco. Começamos então com a voz do Fabiano Bacchieri.

Boa noite a todos. É um prazer estar voltando aqui no palco do Levante da Canção para cantar para vocês. Essa música foi do primeiro Levante, Adeus Gaúcho, ao meu amigo João Francisco Andrade. Agora vamos fazer uma composição minha que se chama De Alma Limpa.

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0: 7:46, comunidade campeira aqui na 104.5 FM Rádio Com, o prefixo da cidadania. Um abraço para toda a comunidade pelotense que estão conosco também, agora através dos aplicativos da Rádio Com, através da internet. Nós estamos em qualquer cantinho do mundo, senhor Gemi.
1: Muito bem, então, Zé, vamos dando sequência.
0: Vamos, o que tem de especial para nós aí?
1: Zé, temos o telefone.
0: O telefone?
1: Se o pessoal quiser contribuir.
0: Sim, né? Claro, a gente esqueceu na abertura aqui. Não é o frio, não. Falei do frio, mas não é o frio. É 991-870505. Vamos repetir, 991-870505. Você pode ligar aqui, nosso WhatsApp, a gente então vai dar um alô especial para você que está nos prestigiando na audiência. Os temas agora por conta do Jaime.
1: Vamos então, Zé, com o Nenito Sarturi, Clarinatas da Esperança, também o grupo Gurizada Campeira, Madrugando.
0: E depois... fechamos. São três? Vai tocar?
1: Não, aí contigo a outra.
0: Tá bem. Vamos ouvir o Mauro Moraes, Milonga do Meu Rosílio.

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0: Muito bem, 8 horas em ponto e a programação da 104.5 com Comunidade Campeira. E vai ao ar todo sábado a partir das 7 horas e 30 minutos.
1: Nosso encontro de todos os sábados tem também a parceria dos ouvintes através do 991-870505, gente. Dois temas e eu anuncio o último tema aqui do bloco.
0: Vamos na sequência, Zé. Vamos com o Leôncio Severo, Pátria de Campo. Também com o Luiz Cardoso, Um Ranchito de Campo.
1: E vamos, então, homenagear a todas as mães aí do nosso Rio Grande que estão conosco, com a voz marcante da Maria Conceição. Esse bonito tema da Gilda Souza Soares, Minha Querência. Começamos então com o Leôncio Severo.

0: 14 minutos, Comunidade Campeira aqui na Rádio Com. O que vamos destacar agora?
1: Vamos ver aí com o Rainer Expor, Baile da Goteira, também o Carlos Machado, Vai Tesoura.
0: Então vamos achar uma aqui para a gauchada que estão conosco, trazendo o Lisandro Amaral com o tema De Cruzada. Então vamos ouvir aí então de início a voz do... Esses dois temas que está trazendo agora aqui, né, gente? Estou procurando aqui, que já está na pasta.
1: Da Galponeira.
0: Da Galponeira de Bagé, né?
1: A primeira?
0: A primeira Galponeira de Bagé. Então tá. Deixa eu botar no ponto aqui, porque tem tanta coisa nesse computador aqui da nossa música gaúcha que eu agora fiquei meio perdido aqui. Bom, mas em seguidinho a gente já está trazendo então as músicas do festival lá de Bagé, A Querência do Jaime. Galponeira de Bagé.
1: Onde é que eu vou?
0: Muito bem. O nosso, só para lembrar mais uma vez os ouvintes, que o nosso celular é o 991-870505. Então tá, vamos chegar ali. Galponeira de Bagé, festival. Ainda tem a Galponeira ainda lá, né, Jaime? Tem a Galponeira. É Vai Tesoura, né?
1: Vai Tesoura.
0: Tá.
1: Com o Carlos Machado.
0: Sim.
1: Rainer Esporto, Baile da Goteira.
0: Baile da Goteira. Muito bem, aí está então. Vamos começar o tema.

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0: 8h30, vamos ver se subiu a temperatura, subiu um pouquinho, Jaime. 7 graus e 7 décimos, a umidade está legal, 75%, indicado pelo Laboratório de Agrometeorologia da Embrapa. Mas antes de tocar as músicas que tu vai anunciar, vamos dar um abraço para o Adilson. Participação do Adilson. Olha aqui, a Lourdes em casa também, um abração. Mamaia, lá em Santa Vitória do Palmar, um abraço, Mamaia. Meu amigo Claudio Honor também. Ah, o Claudio Honor está ouvindo o programa. Vem aqui na semana pegar o seu brinde. E também um abraço para o Beto e a Elza aqui. Também o meu amigo o Leandro Sebage, conosco lá em Ibituba, Santa Catarina. E para os demais que estão prestigiando o programa, um grande abraço para o pessoal da feira, o Celso Bonoff. E também para o meu amigo o Carlos Eduardo. Que disse que comentou que tem essa dupla nova que está destacando a comunidade campeira aqui na Rádio Com todos os sábados nesse horário. Então, muito obrigado, um abraço, meu amigo Carlos Eduardo Jaime.
1: Vamos na sequência, Zé, dando continuidade. Então, vamos com o Leonel Gomes, que é Cavalaço, e também recordando, Zé, com o José Mendes, Pago Santo. Tem para nós outra sugestão?
0: Tem sim, vamos recordar os Farrapos na voz do saudoso Edu Silva, me comparando ao Rio Grande.

0: Então, da 104.5 com Comunidade Campeira, então, que vai ao ar todos os sábados a partir das 7 horas e 30 minutos, levando a boa música gaúcha à comunidade pelotense. Tinha anunciado o José Mendes, mas nos deixou empenhado aqui, né, Zé? Vamos rodando outra aqui, selecionando outra música para nós aqui.
1: Às vezes o YouTube derruba a gente do cavalo, né? Não foi da programação da rádio, às vezes dá alguma travadinha ali, esse sistema às vezes vem pela internet, né? E a gente programa quando vê a coisa não funciona. Ou às vezes também quando tu traz um CD, né? CD, às vezes tem o tocador de CD que não funciona. Mas a programação ao vivo é isso aí mesmo. Então, desculpa os ouvintes aí, mas não tem problema. A música gaúcha segue até daqui a pouquinho às 9 horas. Então, são 15 para as 9. Vamos então, agora nesse bloco, ouvir o
0: Vamos.
1: Adair de
0: Daí de
1: Freitas.
0: Freitas, Deja Hoje, também Os Serranos, né?
1: Isto.
0: Ponche Molhado e o Manolo.
1: O saudoso Manuel Uribe Fernandes. O tema?
0: Vire o Mate.
1: Vamos lá então.

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0: E aí a programação da 104.5 com Comunidade Campeira.
1: Muito bem, Jaime, são 8 horas e 58 minutos, então vamos, né, dando a saideira agora, agradecendo a todos os ouvintes, né, que nos prestigiaram na audiência, desejando um ótimo final de semana, uma saudação e um beijo especial para todas as mães, né, dia de amanhã, nosso carinho para elas, e um novo encontro então com a turma que gosta da música gaúcha no próximo sábado,
0: a partir das 7h30.
1: Tá bem.
0: Então fica aí com a programação da 104.5. Ficamos aí então com a programação da 104.5.
1: Vou trazer os apoiadores culturais e depois tem a parte musical da Rádio Com. Um abraço a todos. Obrigado
0: Muito
1: pela
0: bom
1: audiência.
0: Bom dia, então.
1: Bom dia, pessoal.
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5: 10 horas e 7 minutos.

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0: Boa tarde, os ouvintes do programa Gente Como a Gente Está. Começando aqui no ar da 104.5, mais um programa Gente Como a Gente. Aqui quem está falando é o seu amigo locutor Claudio Lei, Fernando Oliveira Ferreira. E na mesa de áudio, Marlon, ali na mesa de áudio, na mesa técnica do programa. Hoje é dia 9/5/2026. A lua é minguante, estação é outono, edição do programa número 9. Né? O que, que a gente vai ter no programa hoje? Né? A abertura com o Claudio Ney, a primeira música do programa, a primeira parte da mesa redonda, a segunda música do programa, a segunda parte da mesa redonda, o lírico poético com o Claudio Ney, a terceira música do programa, as receitas culinárias com o Claudio Ney, os informes com o Claudio Ney e Larissa, encerramento com o Claudio Ney e Larissa, tá? E é isso. A gente vai para o momento de abertura do programa, Marlon. É comigo mesmo. Negativo. Sulfe. Lutro. Casco. Gosma. Do olho. Em um. Escuro. Carbono. Então, né, a gente vai para a primeira parte da mesa redonda. E aí a gente vai discutir sobre o 19º Mental Che que a gente tivemos em São Lourenço do Sul, que foi um sucesso, não é, Larissa?
1: Meu Deus! Boa tarde, ouvintes da Rádio Com. Boa tarde, Cid, que está aqui com a gente também.
2: Oi.
1: Nossa, foi um momento de grandes e bons encontros e muito debate sobre temas e pautas importantes da saúde mental.
0: E quero falar para a Larissa, para os ouvintes do programa Gente Como a Gente, para o Cid Branco, para o Marlon, que está na mesa de áudio ali, que eu, quando vou para o Mental Che, eu vou a trabalho, né? Eu sempre participei do Mental Che, não sei quantos Mental Che que eu participei representando a Associação dos Usuários de Serviço de Saúde Mental de Pelotas, mas me sinto orgulhoso por estar representando essa associação que tem uma trajetória na cidade de Pelotas, né, Larissa? E tô hoje, eu estou seguindo um legado dentro da associação, e esse 19º Mental

0: Tchê, foi um sucesso. Foi o melhor mental Tchê que eu já participei, né? Quero dizer para a gestão de São Lourenço do Sul, quero dar os parabéns para eles, porque, né? E para nós também, Narissa, porque nós trabalhamos para construir esse mental Tchê. E então foi fundamental a gente participar do Mental Tchê. Eu participo todos os anos do Mental Tchê. Então participo da mesa e vou lá vender os produtos da associação. Mas é isso, né? A gente tem que construir cada vez mais para melhorar cada vez mais o Mental Tchê em São Lourenço do Sul, Alessa.
1: Não, com certeza. E o Mental Tchê foi cheio de surpresas emocionantes e momentos inesquecíveis, né? Não podemos deixar de destacar aqui, deixar um abraço para o Dieguinho, nosso secretário municipal de saúde de São Lourenço. Deixar um abraço também para o Léo Jaime, que é coordenador da saúde mental de São Lourenço, que já é o terceiro Mental Tchê aberto para discussão e para nós, enquanto movimentos sociais, participar como organizador do evento. Então, o nosso desafio esse ano foi, novamente, a construção da Tenda de Afeto Popular Paulo Freire, que foi um momento de muito debate sobre as perspectivas da marginalidade da saúde mental na saúde mental. Porque o Mental Tchê, ele sempre, a partir do momento que a gente fez a construção coletiva em 2018, Cid, acho que foi em 2018 que foi o Mental Tchê da Resistência, então a Tenda de Afeto sempre foi o mental da resistência. Então esse ano nós tivemos uma estrutura enorme assim para a realização da Tenda de Afeto, o que nos deixou muito confiante. E também o que nos deixou feliz, né? Porque a gente teve a presença especial da Lia Marubessi, que é de Uruguaiana, a Luana, e também quem mais, Cid?
2: Também deixar um grande abraço pro Guilherme, né? Que é o presidente da associação lá de São Lourenço, que a gente, que eu e o Claudinei ajudamos a construir, né, Claudinei?
0: E falando nisso, Cid, dia 14 a gente vai em São Lourenço. Vamos em
2: São Lourenço, tá? Lá.
0: E falando nisso, que a gente vai em São Lourenço, porque nós temos reunião com eles lá da Associação de São Lourenço. Então a gente vai lá, a gente já construiu uma associação lá, né? E quando a gente constrói uma associação que nem a nossa, que é referência para outros municípios, como eu falei para eles, a gente tem que ser comandada só pelo usuário e tem que começar lá de baixo, né, na lista. Então, uma associação como nós começamos lá de baixo e eles também têm que começar lá de baixo. E depois vai crescendo a associação e vai trazendo coisa para dentro da associação, como a gente levou um pet da informática para dentro da nossa associação, os alunos da TO, e abre as portas também para as universidades,
3: para levar os alunos da psicologia para fazer estágio na associação, isso aí é importante.
2: A Larissa perguntou quem mais estava lá, né? Estava de Pablo, divina, maravilhosa, mulher trans, da saúde mental, mentaleira. Estava a Luciane Kantorski, a nossa coordenadora. Estava a Cissa, estava a professora Valéria Coimbra, a professora Polly,
1: A Jana.
2: Então, tanta... A professora Jana, né? E tanta gente, assim, que eu gostei. Tenho as minhas dicas para melhorar para o ano que vem. Ainda tenho as minhas... não é crítica, mas algumas coisas que pode melhorar.
1: Sim. Eu acho que cada Mental Tchê que a gente retoma, vamos dizer, o movimento da resistência, porque o Mental Tchê hoje, ele é um evento, é o maior evento do estado do Rio Grande do Sul da saúde mental, né? E ele tem essa perspectiva de olhar ampliado para os usuários e para as usuárias, né? Então eu acho que é um movimento importante para a luta antimanicomial. É ali onde a gente fortalece a importância da rede de atenção psicossocial e da reforma psiquiátrica gaúcha, porque também é um movimento político e a gente não pode deixar de destacar, sim, que é um movimento político. E também deixar um abraço pro Rock Júnior,
2: claro,
1: que foi o que realizou ali a nossa segunda corrida. Eu que não ia correr.
2: Correu, né?
1: Corri de camisa, corri de calça jeans, foi uma função. Mas assim, ó, nós tivemos mais de 70 inscritos na corrida. E essa corrida também representa um pouco do movimento da prevenção à saúde, né? Rock Júnior sempre traz os dados de como ele estava antes de começar a correr em relação à pressão arterial e toda a questão relacionada à prevenção da saúde dele. E ele levar a corrida para o Mental Che foi muito bacana, porque teve medalha, teve direito à foto. Ah, e foi 2 quilômetros, assim, bem corridos, né?
2: E o quanto é importante essa questão também do meio ambiente. Porque quando tu faz a corrida, tu te cuida melhor. E aí tu tá cuidando do teu ambiente, do teu meio ambiente, né? Então, o quanto é importante isso também. E para mim foi o melhor Mental Che do que eu participei.
1: Para mim também.
0: E espero também que o ano que vem, que o Mental Che vai completar 20 anos, que nós construímos um Mental Che melhor do que esse foi, né? E eu acho que é importante, o Luiz entrou aqui, o Luiz de Uruguaiana, né? Um grande companheiro de luta nossa, né? Ele tá curtindo o programa aí. E falando nela ali, Sarginho, quando eu vou no Mental Che, eu vou a trabalho, né? Então, para vocês terem ideia, que, né, eu quero mandar um grande abraço também para uma companheira nossa, né? Que está sempre na luta junto com nós, como a Sandra Fagundes, né? E dizer que ela participou da mesa junto comigo, é uma honra participar da mesa com ela, porque é uma inspiração para mim, né? A gente sabe que eu estou muito preocupado aqui na cidade de Pelotas, e depois eu vou falar para vocês porque que eu estou preocupado, até falei para a Larissa sobre isso, porque a gente implantou aqui em Pelotas a SAMU Mental, tá? E aí eu vou falar para vocês que a gente vai abrir um novo PS em Pelotas, tá? Isso aí eu até falei na plenária do conselho, Cid, porque a gente precisa dos trabalhadores da saúde mental também no PS. Tá? Não adianta tu contratar profissional que não seja na área da saúde mental, tá? Mesmo tendo a SAMU Mental em Pelotas. E a gente precisa de gente da saúde mental trabalhando no PS também, né? Funcionário da saúde mental. Uma equipe especializada para atender a saúde mental.
2: É no PS que está programado para 16 leitos, né?
1: Exato. Não, é no hospital.
2: No hospital geral.
0: Mas não é no PS.
2: Tá, eu tô perguntando.
0: Mas não é no PS?
2: Tá. Se tu tem, e aí é que entender, hospital geral com 16 leitos, que tem que ter também contratações do povo da saúde mental, nesses leitos, no PS é importante, porque de repente... Leva pro PS uma pessoa em crise, se tu não tem quem tem, como é que eu vou dizer, as técnicas, a qualificação para atender, pode ser um tiro no pé. Então toma cuidado.
1: Até, Cid, nós estamos misturando os assuntos, porque hoje o programa vai ser isso. Nós vamos pro Mental Che, nós voltamos para Pelotas, E vamos pro 18 de maio. Mas isso foi um dos temas, Cid, que eu e o Alexandre Bublitz falamos na quarta-feira de manhã em relação à criação da SAMU Mental aqui de Pelotas. Que ele trouxe 3 eixos importantes de serem destacados e cuidados na criação da SAMU, que é justamente isso que tu tá falando.
2: Por exemplo, Porto Alegre ainda não foi implantado, mas vai ser. Já foi aprovado e tudo. Mas o grande problema de Porto Alegre é que uma SAMU Mental não abrange, é isso que a gente discutiu no Fórum Gaúcho de Saúde Mental, não abrange toda Porto Alegre. Uhum. Porque Porto Alegre é muito grande. Vamos botar que uma pessoa entra em crise no Morro da Cruz e outra, ao mesmo tempo, entra em crise na Cidade Baixa. não tem como a SAMU mental atender.
1: Não, e outra coisa...
2: E aí como é que vai
1: fazer? Outra coisa, Cid, aqui em Pelotas tinha um histórico de 1.000 e poucos atendimentos no mês, né? É bastante. Significa que é importante mesmo ter uma SAMU mental aqui.
0: E aí eu vou falar para vocês que a SAMU mental foi implantada, foi, né, o evento que foi dia 29, ela foi inaugurada dia 29, e aí eu quero falar para vocês que, né, que daqui que passou a inauguração da SAMU mental, ela já está funcionando a todo vapor. Então, quer dizer que a gente já teve chamado para a SAMU mental, e aí eu quero falar para vocês que são 3 equipes trabalhando na SAMU mental, né? E aí essas equipes vão revezando, né, para atender também sábado e domingo, né, Cid?
2: É, mas a grande luta agora na SAMU mental é que ela se torne 24 horas.
0: Mas é.
2: É a grande luta. Deixa eu explicar
0: para ti como é que é a SAMU mental. São 3 equipes. Equipes da SAMU mental. Aí uma trabalha num dia todo, que é das 7 da manhã às 7 da noite. Aí folga 2 dias e aí entra outra equipe.
4: De 12 por 36.
0: Sim, aí vai reservando, vai trocando as equipes. Para não ficar sobrecarregada as equipes, entendeu? E aí o que eu quero dizer para vocês é que a gente vai ter o Hospital Conceição comandando, né, o hospital, o pronto-socorro de Pelotas. Só que eles abriram o edital para contratar os profissionais e não tem profissional da área da saúde mental. É isso que eu quero dizer para vocês. Até a Janaína falou comigo ontem sobre esse assunto. E aí eu tive reunião da plenária do conselho e aí eu questionei o Belete, questionei a Bernadette, que é a presidente do conselho, porque a gente tem que entrar em negociação para ter uma equipe especializada para atender saúde mental no novo PS. Cid.
2: O Luiz está ali, que não tinha visto. Oi, Luiz.
1: Bem-vindo, Luiz.
2: Bem-vindo, Luiz.
1: Nós engatamos aqui na marcha 2 e é importante, assim, tu te apresentar um pouquinho para nós, de repente, e fazer a tua fala aqui. Tão importante a tua participação nesse programa, né? Tudo bem, Luiz.
0: Tá desligado o microfone, Luiz. Agora sim.
5: E agora? Estão me ouvindo?
2: Então, claro.
5: Tá bom. Eu sou de Uruguaiana, não sou...

0: da nossa corporeidade, daquilo que eu bato sempre, que o Claudinei sempre fala, e a Larissa, eu sempre falo, o Claudinei sempre faz assim com a cabeça, e a Larissa também, que é o nosso protagonismo. Quando a gente consegue aceitar as no... quando a gente aceita, consegue não, quando a gente aceita as nossas, a nossa sexualidade, quando a gente aceita que nós somos artistas também, que nós podemos ir além, a gente extrapola a questão saúde mental, extrapola a questão dos diagnósticos. E é isso que importa neste exato momento. Não sei se Larissa concorda, se Claudinei concorda. Acho que é isso, e foi isso que aconteceu no Mental Tia.
1: Não, eu não só concordo, como tenho a certeza de que essa foi a primeira roda de conversa no Mental Che sobre as ações afirmativas, né?
0: Sim.
1: Então foi um momento histórico aí para a Tenda de Afeto Popular.
2: E eu quero falar para vocês, antes de nós ir para a primeira música do programa, falar para vocês que a gente não deve militar só na área da saúde mental. Eu milito na área da saúde mental e também milito na área do Sistema Único de Saúde, né? Porque a gente precisa, né, defender o nosso Sistema Único de Saúde, que é o SUS, que quem paga pelo SUS é nós que pagamos pelo SUS, por isso que se chama SUS, é um serviço que não pode ser cobrado, é um serviço que é o nosso imposto que paga pelo Sistema Único de Saúde, por isso que ele é gratuito, né, Larissa? E agora nós temos Conferência Municipal dos Municípios e vamos defender o SUS.
0: Entender, só voltando, só para dar, como eu gosto de dizer, botar uma azeitona na empada do Claudinei. SUS, ele é muito mais além que de atendimento. SUS é vigilância sanitária. SUS é o controle das cargas que chegam
1: Para os nossos alimentos.
0: para os nossos alimentos. Então, SUS é muito, por exemplo, que quando lá no quando chega uma carga de navio fora do país, quem vai fazer lá se tem algum tipo de doença, se tem alguma coisa de prevenção, né? Até para prever que não venha outro, um vírus ou alguma coisa, quem está lá é o SUS. Então, entender que SUS é muito além.
1: SUS é a água que a gente
0: SUS é a
1: bebe.
0: água que a gente bebe.
2: Cid, Larissa e Marlon, que está na mesa de áudio, os ouvintes do programa Gente Como a Gente. Só para dar uma palavrinha, por isso que eu luto pelo SUS, porque a gente não pode deixar privatizar o SUS, tá? Porque é o Sistema Único de Saúde que dá inveja para muitos países que a saúde é paga em outros países.
1: Nos
2: Nos
1: copiam,
2: copiam.
1: mas privatizando.
2: Sim, mas por isso que eu milito na área da saúde mental e no Sistema Único de Saúde para que melhora o SUS.
0: Para quem não sabe, só para dar um outro
1: Outra azeitona.
0: outra azeitona, só para quem não sabe, a Inglaterra, que também tem uma espécie de SUS, também tem saúde pública gratuita, é baseada no nosso SUS.
2: SUS.
0: É só para
2: E
0: azeitona.
2: antes de a gente ir para a primeira música do programa, só vou dar um pitaco aqui, que depois a gente vai voltar com a segunda parte da mesa redonda. Então a gente só quer dizer para vocês que nós temos que lutar pelo SUS, né? Porque é direito nosso, que faz anos que a gente lutemos para ter o Sistema Único de Saúde, e a gente temos que participar das conferências, da Conferência Municipal, para melhorar cada vez mais o SUS. Cid,
0: Aqui não é mais.
2: Marlon, a gente vai pro cover de Cazuza, a primeira música do programa.

0: Voltamos, o programa Gente Como a Gente, na mesa de áudio Malo, aqui o seu amigo Claudionei Fernando Oliveira Ferreira, o âncora do programa. Vamos para a segunda parte da mesa redonda, na mesa quadrada, isso aqui não é redonda.
1: Mesa quadrada. Mesa quadrada, que mesa redonda é essa? Isso nem é quadrado, isso aqui é retangular. Nem quadrada é, é retangular.
0: Eu acho que a gente vai falar um pouco. Vamos falar um pouco do nosso evento que vai ter em Pelotas, tá? Que todo mundo, eu quero falar pro Cid, para a Larissa, para os ouvintes do programa Gente Como a Gente, que a gente vai ter o 18 de maio, Cid, que é o dia da luta antimanicomial, tá? E aí a gente, bem no dia da luta antimanicomial, a gente vai ter o CAPS na rua, que é o CAPS Baronesa. Só que a gente vai fazer um evento junto com o CAPS Baronesa e a associação junto, tá? E é importante, a gente ter que fortalecer a luta antimanicomial. Cid?
2: Eu descobri que a vida é redonda que nem um tamanco.
0: É, Cid?
2: É, sabe por quê?
1: Você sabe como... eu sempre digo que... Claro, eu comecei... Eu me afirmei na luta antimanicomial a convite dessa doida que tá aí na minha frente aqui, essa maluca, que convidou outro maluco, outro doido, né? Mas maluco no bom sentido, né? Mas doido no bom sentido, né? Mas a minha luta antimanicomial começa quando eu trabalhei nos CAPS Castelo e no CAPS Baronesa.
3: E já imaginou como vai ser esse ano, o 18 de maio, lá na Baronesa.
1: E aonde eu vou dar uma oficina de teatro. Exato. Aonde, na primeira gestão do governo Marrone, eu trabalhei. Isso que 20 anos atrás. E é isso para mim, como a vida é redonda que nem um tamanco. E o quanto é importante a gente poder trabalhar, a gente conseguir construir o protagonismo do Zori. Eu acho que a grande questão do dia 18 de maio, na Baronesa, não sei se a Larissa vai concordar, se o Claudinei vai concordar, mas a grande questão é a produção do protagonismo do usuário. A gente, dando um spoiler aqui do que vai acontecer, a gente vai fazer um varal de poesias, de pinturas, de poesia não, de pintura. A gente está tentando buscar algumas imagens e pinturas da Natália Leite, da Aurora Cursino, mulheres que viveram e morreram dentro do manicômio. E a gente vai estar, então, através da arte, né, Claudinei? Uhum. Através da arte, sim, a gente vai estar buscando e trazendo a autonomia e o protagonismo do usuário e da usuária.
3: Eu quero aproveitar para falar aqui que, como vai ser no CAPS Baronesa e vai ser lá na Baronesa, eu quero aproveitar para deixar um abraço aqui para minha mulher. Minha mulher que me fez correr no Mental Tchê 2 km, que eu cheguei, era a Samu do meu lado. A Samu, eu corria e a Samu corria comigo. Deixar um abraço pra ela e dizer que a vida da minha sogra mudou a partir do momento que ela foi pro CAPS. Então eu quero aproveitar e convidar aqui ao vivo, não sei se a minha mulher tá lá com a minha sogra ou não. Minha sogra ela excelentíssima.
0: Ela tá no YouTube.
3: Ela tá no YouTube. Dizer que a minha sogra ganhou uma camiseta. Aquela camiseta de perto, ninguém é normal, que eu quero cobrar aqui ao vivo, que ela falou que ia bater uma foto pra mim, porque eu vou postar no meu feed. Porque quando a gente conquista mais pessoas na nossa luta, é sinal que aquilo que a gente tá construindo tá fazendo sentido. E a tua arte, Cid, no CAPS Baronesa, vai fazer toda a diferença. Porque nós vamos voltar ao Parque Baronesa pra fazer o CAPS da rua com arte. Porque a saúde mental de Pelotas começou na cultura. Então isso é importante para nós, né?
1: Eu sempre vou dizer, vou repetir. Eu acho que eu vou ser repetitivo, Luiz, Larissa e Claudinei. qual a função da arte na saúde mental? Qual é a principal função? Ela tem várias. Né? Trabalhar o corpo, quando a gente
3: é
1: trabalha
3: curativa,
1: a arte é curativa, aquela coisa toda. Mas quando a gente trabalha com aquilo que a gente chama desse movimento que surgiu a partir da NAU, da NAU da Liberdade, a partir... Ah, eu sempre me esqueço o nome do grupo italiano, lá de Milão, que só tem usuário de saúde mental. É um grupo de teatro de Milão.
3: Teve no Brasil?
1: É, que teve no Brasil, que deu o lançamento, que na verdade o pontapé...
3: La Folia.
1: La Folia. Eu sempre digo que a principal função da arte na saúde mental é a autonomia e o protagonismo do usuário. E quando a gente trabalha com arte loucura, e é isso que a gente tem trabalhado, é muito além do paciente, né, Luiz? É muito além dessa coisa, ah, eu sou um adoentado, eu vou lá fazer teatro-terapia, vou fazer terapia para me arrumar. Claro que é importante ter a arte-terapia. O teatro enquanto terapia é de extrema importância. Uhum. Mas... também ir além disso, protagonizar protagonismo, até parece redundante, né? Mas protagonizar protagonismo do usuário é de extrema importância.
3: Não, e vamos falar aqui bem direto e reto, né? Com a mudança do modelo de atenção psicossocial, o usuário passa de... sai da condição de objeto e passa a ser protagonista.
0: É isso,
3: isso que tu fala. É isso. E a arte faz isso.
0: E a arte faz isso.
3: Luiz, eu queria te perguntar uma coisa. Aí em Uruguaiana, vocês têm algum grupo de teatro, de arte? Conta um pouquinho pra nós.
4: Olha, quando eu vim pra Uruguaiana 5 anos atrás... Olha, quando eu tava em outra cidade, vou ser bem franco, eu tinha... Bom, eu era gago... entrei no coisa de teatro do CAPS da cidade, consegui, sabe, eu era tímido, eu tinha um monte de coisa, daí os profissionais disseram assim, vamos fazer teatro, vamos fazer alguma coisa para desenvolver, e consegui desenvolver, e quando eu vim para a Uruguaiana, 5 anos atrás, dou 2 anos no CAPS daqui, a cidade é morta, CAPS é morto, agora que está revivendo de novo, foi um CAPS muito maravilhoso no passado, só que as pessoas, as administrações que chegaram, entraram, foram esquecendo dele.
3: Esquecendo, sabe, da luta,
4: agora
3: tu
4: eu
3: diz.
4: Puxei, é uma luta, eu puxei o teatro, o futebol já estava incluído, mas agora nós estamos conquistando o futebol e o teatro, e eu quero ainda ampliar mais coisa. Nós não temos cozinheiro dentro do CAPS, porque na minha cidade não tinha cozinheiro, e tu sabe, uma comida gostosa, caseira, é uma delícia. Não é aquela coisa que a gente tem que comer no restaurante. Caseira é aquilo, a funcionária faz aquela comida, aquele feijão gostoso, aquele arroz, sabe, aquela coisa maravilhosa, né? Olha, aqui não tem, aqui a gente tem que comprar, tem restaurantes, então é complicado. Eu vim de uma cidade pequena que tinha várias coisas, tinha teatro, tinha cinema, eu conheci o bispo, aquele que faleceu, o bispo Dom
3: bispo
4: não sei o que lá,
3: Rosário.
4: Lá numa coisa de teatro, foi? No bispo Teatro Rosário. Branco lá de Porto Alegre, que tinha botado a representação, porque ele tinha falecido, né? Na loucura. Então, olha, eu conheci um monte de coisa, eu viajei muito. E aqui em Uruguaiana, eu me fechei em Copas, porque não tem nada, não pode nada, sabe? Então é bem complicada a jogada. Mas com o tempo a gente vai abrindo, vai fazendo eles lembrar dos velhos tempos.
1: Lá vou eu botar empada na azeitona dos outros. Posso botar uma empada na tua azeitona, Luiz? Pode?
3: Se for sem caroço.
1: Gente, entender, assim, eu sou o pai, a mãe, o tio, a tia, a avô, a avó, e toda a família, né, de um grupo de palhaços aí de Uruguaiana, que junta usuários do SUS, usuários de saúde mental, junto a estudantes, professores, que é o Palhaçus. Que começou, que tomou a... Quem deu o pontapé inicial foi uma oficina que eu fiz aí de dois, três dias, aí em Uruguaiana, no auditório do Corpo de Bombeiros, num salão que eles têm lá. E foi bem legal. E é entender que também a gente tem palhaços. A gente tem palhaços fazendo o trabalho paliativo dentro dos hospitais, dentro dos asilos dos idosos. Então, isso também é importante, né, Luiz? O trabalho que o palhaçus
4: sim,
1: faz.
4: Sim, eu faço parte do palhaçus, junto com a professora Lia, com o Aguinaldo, com vários. Eu faço parte porque eu faço parte do asilo da cidade. Tem mês a mês, tem 15, 15 dias, nós fazemos lá as festinhas deles, as coisas. Então, eu faço parte do palhaçus e faço parte do teatro do CAPS, não do futebol, mas do teatro do CAPS eu faço parte. Então, é uma coisa muito boa. A gente está sempre aprendendo, né? E olha, eles não são mais os coitadinhos, né? Eles são as estrelas principal. Isso que é interessante. Eles arrasaram aí na cidade aí da coisa aí que teve o Pamba, como é que é o nome? Desculpa, que a mente não está muito legal. Então, eles, sabe, é muito bom. Eu me encantei, sabe? Muito, muito legal mesmo. Show de bola.
1: E outra coisa importante, eu não sei se vocês sabem, fazer uma questão de cultura, lá Cid também é cultura, viu? Não sei se a Larissa sabe, se o Claudinei sabe, que a província de Buenos Aires, desde 2011, 2015, 2016 é que foi oficializado, mas desde 2011 trabalha com palhaços profissionais nos hospitais, começou infantil e hoje parece que já está nos hospitais gerais, com palhaços dentro do como tratamento paliativo. E a gente, a partir
3: disso...
1: Mas isso
3: como lei, né?
1: Como lei.
3: Como lei.
1: É uma lei.
3: Sim.
1: É uma lei obrigando todos os hospitais a contratarem palhaços profissionais para trabalhar nos tratamentos paliativos. E a gente tem... E não é profissional, são amadores... Né? Mas a gente tem em Uruguaiana um grupo que faz isso.
3: Não, e Porto Alegre, no Hospital de Clínicas, que é um hospital reconhecido internacionalmente, que parece que são poucos que são reconhecidos aqui no estado, eles também têm a diretriz da palhaçaria no leito. Então é importante a gente destacar aqui. Porque Pelotas, eu acho que tem palhaçaria também aqui no Hospital Escola, né? Mas
1: tem.
3: E na unidade cuidativa também, deixar um abraço pro Dr. Ari, que ele é um palhaço.
1: É.
3: Com carinho, né, Dr. Ari?
1: Não, mas ele é um palhaço.
3: Ele é um palhaço.
1: E palhaço literal, não é algo ruim. Não é uma
3: palhaço no sentido literal também.
1: E não existe. Quando a gente... lá vou eu, as empadas. Eu adoro botar azeitona nas empadas dos outros.
3: Eu só quero empada, só quero...
1: Empada sem caroço.
3: Azeitona se for sem caroço. Azeitona,
1: tá. Tá? Tá. Gente, lá vou eu. A palavra palhaço... vamos começar... Origem do palhaço. Palhaço se origina de resistência. Presos políticos lá na época do czar na Rússia, que quando começaram a fazer a palhaçaria, começaram a brincar, botavam gelo no rosto para fazer para debochar. Botavam gelo no rosto o rosto, o gelo queimava e ele ficava com a cara branca e o vermelho. Ou seja, se a palhaçaria inicia a partir da resistência, ela é algo positivo. Palhaçaria, a arte sempre foi e sempre vai ser resistência. E aí eu gosto desses quadradinhos porque eu fico me olhando e me achando bonito.
0: Eu
1: falo demais.
0: Eu quero fazer uma novidade para vocês aqui, não sei se vocês sabem. E esse mês de maio, a gente tem um serviço nível 2 que ele vai transformar nível 3 em Pelotas, tá? Que vocês sabem qual serviço que é esse?
3: KBJ.
0: Isso mesmo, tá? O que que acontece? Porque os adolescentes e as crianças, eles têm que ir para São Lourenço do Sul para o Hospital Geral, tá? E aí a gente vai transformar o CAPS e em 3, com 4 leitos, enfermagem, e tá pronto para ser aberto o CAPS nível 3, que é o CAPS-I. Claro, não. Porque aí, em vez de as crianças ir para São Lourenço, elas internam ali no próprio CAPS-I, tá? Então, isso aí é um ganho para nós.
3: E, né? E agora eu vou te interromper para falar que nós, do Fórum Gaúcho de Saúde Mental, descobrimos que as crianças de Pelotas estão indo para o São Pedro também.
0: Sim.
3: E aí, nós estamos num importante movimento do Fórum Gaúcho de Saúde Mental de denunciar o São Pedro por conta dessas internações. E também, o Cid vai falar sobre a perspectiva... Não podemos falar muito, senão a gente entrega nossos louros, né? A gente entrega a denúncia. Mas importante destacar aqui a privatização do São Pedro.
1: Que está começando com uma terceirização.
3: Uhum.
1: Mas é vender a saúde mental, é vender o patrimônio. Estão começando a venda da saúde mental. É isso. Estão vendendo a saúde mental.
3: Que lá não é lugar de saúde, né? Vamos combinar.
1: Gente, aqui, todos nós, e eu vou bater nessa tecla, nós não dizemos que pessoas em crise não precisam de internação. Às vezes, precisa. Só que não tem que ser em hospital psiquiátrico, não tem que ser em manicômio, não tem que ser em comunidade terapêutica. Quando eu tiver uma crise e necessitar de internação por causa disso, eu quero que a minha internação seja em hospital geral. É isso. E aí é partindo da denúncia que a gente está começando, mas não vou dar muito...
0: Eu quero falar para os ouvintes do programa Gente Como a Gente, para todo mundo que está na escuta do programa, que a gente teve uma aula com os alunos da residência, que foi muito boa, né, Narissa? Eu, tu e o Cid, né? Terça-feira passada, retrasada, e também terça-feira retrasada tive reunião da Comissão de Saúde Mental, que eu coordeno a comissão. E, então foi muito bom, eu quero que vocês falem um pouco dessa aula que a gente tivemos. Porque é fundamental a gente estar na luta, eu mesmo estou na luta, eu tenho responsabilidade das coisas que eu faço, eu participo de quase tudo na área da saúde mental em Pelotas, e sou um exemplo de pessoa, eu gosto de fazer as coisas certas para cobrar as coisas erradas da gestão. Se tiver que cobrar da gestão, eu cobro, tá? E outra coisa que o Cid tocou nesse ponto, eu andei falando com a diretoria do Conselho Municipal de Saúde, aonde que eu comentei com o Cid que eu quero fiscalizar as comunidades terapêuticas. Mas também tem muitas comunidades terapêuticas que não é vinculada ao Conselho Municipal de Saúde. A única que é a CAEX, tá? E tem outras que tem que combinar lá com outro conselho lá que coordena as comissão, a comunidade terapêutica, porque a gente sabe que é outro ramo, não é da área da
3: assistência.
0: Da assistência, né, Analista? Tu sabe o que eu estou falando, né?
3: Sim.
0: Então não é no órgão do Conselho Municipal de Saúde. É isso.
3: Não, eu quero dizer que o nosso papel, voltando à questão, né? Eu quero dizer que o nosso papel aqui, vamos agradecer a Dari, a Dariane, vamos agradecer a Bruna, vamos agradecer a Vivi, que nos chamaram para essa conversa com os residentes, parabenizar o município, é a primeira residência do município de Pelotas feita pela Secretaria Municipal de Saúde. Está sendo um desafio a integralização dessa residência. E eu coloco assim, o meu papel enquanto professora e ativista do movimento social do fórum é que a gente fez uma importante provocação para integralizar as residências, porque tem a residência médica e tem a residência multi. E, historicamente, residência médica trabalha com residência médica e residência multi com multi. O que, que a gente fez? A gente está reunindo os residentes da médica e da multi para integralizar, para poder conquistar, né, a área médica, para também ter o entendimento de que cuidado em saúde mental deve ser em liberdade e como a gente tem experiências exitosas de comprometimento da atenção à crise em centros de atenção psicossocial. Acho que é isso.
0: Eu quero falar uma coisa que eu sempre falei para os meus colegas que trabalham comigo e sempre disse, eu até falei isso lá na reunião da associação, né? Eu quero dizer para o Cid, que agora a gente entrou duas companheiras novas do CAPS Baronesa, representante, e quero dizer para o Cid, porque o CAPS não é para a vida toda. O CAPS não é para a vida toda. A gente vai para o CAPS porque a gente precisa fazer o tratamento e depois a gente dá alta e dá a vez para aquele que precisa, tá? Porque o CAPS não é para a vida toda. Então, a gente tem que afirmar que hospitais psiquiátricos e comunidade terapêutica não é lugar para nós, tá? Então, a gente tem que afirmar que o lugar para nós é o CAPS, é o Centro de Atenções Psicossociais, tá? E o cuidado em liberdade é isso, né? Eu saí do CAPS, tá? Muitos colegas meus que trabalharam comigo saíram do CAPS, tá? Então, é muito fácil dizer que o CAPS não funciona. Claro que o CAPS não vai funcionar se não tiver investimento, tá? E hoje a gente... Eu quero falar para o Cid, para a Larissa, que hoje a gente tem o VSUS aqui que está acontecendo em Pelotas, tá? E aí eu quero dizer para vocês, tá? Está acontecendo em Pelotas, o VSUS. Então, é muito importante a gente estar na luta, lutando pelo nosso direito. Cid.
1: Eu quero dizer que, moralmente, a minha luta é a defesa de quem está do meu lado. O meu cuidado com a moral é defender e lutar com unhas e dentes para que as coisas que eu sofri, como eletrocompositoterapia e outras coisas tantas, que outras pessoas não passem o que eu passei.
3: Jorge, o meu cuidado com a moral é política. Isso se chama política de liberdade. Esse é o nosso cuidado com a moral.
1: E que bom que temos opiniões diferentes, que bom que há divergências, porque é na divergência que a gente cresce, é na divergência que se evolui. Mas eu sempre digo, eu aceito. Uma vez eu tive um aluno que era bolsonarista. E eu posso falar aqui, eu não sou. E os coleguinhas dele caíram de pau. E aí eu cheguei e disse, não, vocês estão errados, deixem ele falar, deixem ele dizer o porquê que ele é assim, porquê que ele pensa desta forma. Porque eu, enquanto um professor de teatro, eu quero ajudar e incentivar a desenvolver o pensamento crítico. E desenvolver o pensamento crítico é escutar a opinião de todos os lados, mesmo que não seja a minha, mesmo que a opinião fira a minha opinião. Mas vamos trabalhar e vamos se convencer. Alguém vai ceder, né? E no final, eu quero dizer que no final, na conversa, o menino entendeu. Dias depois, Eu trabalhando na campanha de um amigo, ele estava lá também, ele disse, olha, agora eu compreendo tudo que o Cid falou. E eu entendo. Então, é isso, fazer com que as pessoas, Claudinei, e é isso que é a grande questão. E isso faz com que a gente cresça, evolua e entenda que luta antimanicomial, que luta contra as comunidades terapêuticas, é uma luta em defesa da vida. É uma luta em defesa do ser humano. Que às vezes, né, nos dias de hoje, está bem complicado defendê-lo. Né? Concordam?
3: Em gênero, número e grau.
1: Concorda?
0: Sim.
1: Eu adoro. Concorda, Luiz?
4: Sim.
1: Ah, eu adoro isso, né? Eu adoro essa complexidade, tanto, né? Sim.
4: Por um tanto, por causa que isso é muito bom, nós ter capacidade de raciocinar e pensar, porque nós estamos sempre aprendendo. Cada um de nós tem uma opinião totalmente diferente de várias coisas. Então é

E o Cid me conhece muito bem, eu não medo esforço para fazer o que eu faço, tá? Pelos usuários e usuárias do Centro de Atenções Psicossociais. E acho que a gente vai dando o fim na segunda parte da mesa redonda. E aí a gente vai para a segunda música do programa, a volta. E depois a gente vai para o intervalo, Mauro. E depois a gente vem para o momento lírico poético, Mauro. Tudo contigo, Mauro.

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3: Estou fazendo uma postagem no... Voltamos, Malu. O programa Gente Como a Gente nas tardes de sábado. Né, tá meio friozinho na rua, né? E a gente vai direto pro momento lírico poético. Tá? Invasão da América. Dos índios, após, não. Ventura de África. Desmanche o pastel. Pronuncia a China. Mais op de flagrantes. São momentos clássicos do homem. Descumprir a árvore, sei em garra, neste salão pleno, escada do lado, por onde fim forte. E aí, a gente vamos para a terceira música do programa, Marlon. Virou e depois a gente seguimos o programa.

0: Voltamos! E a gente vai direto para as receitas do programa. Papel e caneta na mão.
1: O que, que vai sair hoje,
0: Claudinei? A gente vamos fazer um frango a passarinho.
2: Não aqui. Pode ser caneta de papel?
0: Não.
2: Não pode ser o papel na mesa, a caneta na mão?
0: É, pode ser.
2: Ah, tá.
0: É, frango a passarinho. Rendimento 8 porção, tempo 40 minutos.
3: Os caras estão esperando vocês.
0: Um frango inteiro, sal e pimenta do rei a gosto, um ou dois litros de... um litro de óleo, cheiro verde, polvilhada adicional. Modo de fazer: limpe o frango, tempere a cabeça e o pé. Leve a água conforme a água escorra e pedaço pequeno tempere. Não, mas o quê? Pimenta do rei, deixa descansar por 30 minutos. Aquece o óleo e coloque em pedaço poucas. Frite até virar, até dourar. Deixa escorrer sobre o papel toalha. Despeje o polvilho e o cheiro verde. Nada como creme de queijo, massa de lasanha e desfia o filé com calma. E o creme polvilho e o queijo. Queijo ralado, leve ao forno, pré-aquecido, até dourar por 20 minutos.
1: Ah, essa é fácil de fazer, né?
2: Eu tenho uma pergunta. Cadê o passarinho aí? Frango a passarinho.
1: Matador de passarinho.
2: Cadê o passarinho?
1: Passarinho. Matador de passarinho.
2: É? O Luiz tá dando risada. O Luiz não fala nada, mas ela chega a chorar de tanto rir. É que Luiz, eu sou um palhaço, Luiz. Eu tenho que fazer umas palhaçadas aqui.
1: Pior do que tu ser um palhaço é juntar nós três aqui.
2: Me junta mais três palhaços aqui. Dois palhaços, uma palhaça. E um palhacinho lá do outro lado da mesa, né?
0: Aí a gente vai pra receita doce.
1: Marlon, hoje tá divertido, né?
0: Estrogonofe de chocolate com bis. Tempo 15 minutos, rendimento 8 porção, fácil de fazer. Uma lata de creme de leite. Duas latas de creme de leite. Duas latas de leite usado. A lata de creme de leite vazia para medir. Uma lata de leite de condensado. Uma xícara de pó para pudim, sabor chocolate. Uma colher de chá de fermento em pó químico. Um pacote de chocolate tipo bis. Uvas vermelha ou verde, sem semente, cortada ao meio. Em uma panela, coloque o creme de leite e o leite condensado. Pôr para o pudim, fermento em pó, cozinha até engrossar e misture a caixa de chocolate e o bis picado. Despeje num refratário, transfere para o corte. Com respeite os bis picados com uvas e quente, está pronto para servir.
2: Eu quero fazer uma pergunta. É duas vezes, né?
0: É.
2: É porque é bis?
0: É, bis.
2: É duas vezes.
0: Tá, Cid, vamos pros informes. Tem informe, Cid?
1: Que um abraço informe? Pro Pet Saúde Digital que tá aqui com a gente.
2: Eu aprendi que comunicação se faz assim. Falando coisas sérias, mas com alegria.
0: É.
2: Com brincadeira.
0: Hoje é palhaçaria aqui.
2: Com palhaçaria, mas é com palhaçaria, palhaçaria mesmo.
0: Aqui no programa, Cid.
2: É isso, gente. E eu tanto.
0: Não é só trabalhar.
2: Não.
0: A gente tem que se divertir.
2: Claro, um pouco, é isso.
0: Né, Luiz? A gente tem que se divertir.
2: E fazer essa mistura da seriedade com a brincadeira. Brincar, mas falando sério.
0: E aí,
2: Luiz?
0: Aí eu quero trazer pra vocês uns informes muito importantes pra nós aqui. Tá. Como eu falei para vocês, que nós vamos ter a conferência municipal no município de Pelotas.
1: Muito importante.
0: Tá? E aí eu combinei com o Conselho Municipal de Saúde Porque a gente fizemos a primeira reunião no conselho para a gente articular para fazer as pré-conferências. Tá? Em breve eu vou trazer para o programa aqui para anunciar as pré-conferências. Tá? E aí já tem o dia certo da 18ª Conferência Municipal de Saúde. Eu vou passar aqui os dias certos da conferência. Tá? E aí, vocês sabem, né? Porque a gente tem que fazer as pré-conferências e para depois fazer a conferência municipal, tá? Então, mês que vem, a gente vai ter, dia 9 do mês que vem, a gente vai ter a pré-conferência de saúde mental. Vai ser lá na casa dos conselhos, lá do conselho
1: municipal. A pré de saúde mental, pessoal, isso, fiquem atentos, né? É importante a gente elaborar, pensar, elaborar propostas coletivamente para poder dizer o que a gente está querendo aí para a política municipal de saúde mental.
0: Isso. Então, a gente, como eu disse para você, né? A gente vai ter a pré-conferência municipal de saúde mental, a pré-conferência de saúde mental. E depois a gente vai ter a 18ª Conferência Municipal, tá? Eu vou pegar aqui os dias. Cid, quer falar, Cid?
1: Nós estamos achando aqui. Achou? Deixa eu ver se eu consigo achar aqui.
2: É que eu tava. Eu tô vendo aqui, a Renila vai estar fazendo um. Nesse mês de maio, a Renila vai estar fazendo uma live sobre o. Sobre saúde mental, né? Em comemoração o mês de maio. E eu só tô aqui vendo o dia certinho para poder falar.
0: Não achou, Larissa. Pode falar, Cid.
2: Não, eu quero falar, antes de vocês entrarem, antes de a gente falar outras coisas, eu queria, em nome da UNSP,
1: boa.
2: Em nome da UNSP, em nome do Fórum Gaúcho de Saúde Mental, que eu acho que o fórum aprovaria que eu falasse em nome dele sobre isso. Ontem, anteontem, a saúde mental, a luta antimanicomial de Pelotas, a arte de Pelotas, o samba de Pelotas, perdeu um dos seus grandes nomes, que é o tio Pedro. Tio Pedro, que se foi um grande músico, um grande lutador da luta antimanicomial, do cuidado em liberdade. Conheci o seu Pedro no dia que eu perdi meu emprego. Mas que foi de um aprendizado fantástico. Lá em Rio Grande, quando eu estava em Rio Grande, numa audiência pública, onde nós todos, os quatro, eu, Larissa, Claudinei e seu Pedro, defendemos o cuidado e a liberdade com unhas e dentes e nos opusemos às comunidades terapêuticas. No outro dia eu perdi o emprego. Que eu recém tinha pego. Eu nem tinha pego ainda. Mas isso é uma coisa que eu me lembrei. Eu quero dizer um texto que a UNSP... Larissa, quem escreveu esse texto?
1: A USP postou nas redes
2: sociais. Mas quem escreveu?
1: Nós.
2: Nós, todos nós.
1: Todos nós da USP.
2: Nós da USP escrevemos. E aí eu quero eu vou estar... Gente, eu peço desculpas se eu ler com dificuldade, porque estou emocionado. Hoje, né, anteontem, a cidade de Pelotas se despede de um grande lutador do cuidado em liberdade. Um companheiro que fez parte da história da UNSP e da luta antimanicomial no nosso território. Em nosso território. Sua passagem por esta terra foi marcada pela presença, pela coragem, pelo compromisso com a vida. Ele esteve conosco na construção cotidiana de uma sociedade sem manicômios, defendendo o direito de cada pessoa existir com dignidade, respeito, afeto e liberdade. Perdemos fisicamente um companheiro de caminhada, mas sua história permanece vivo em cada luta, em cada coletivo, em cada encontro, em cada roda, em cada gesto de cuidado coletivo. Sua trajetória nos lembra que a reforma psiquiátrica se faz com pessoas, com vínculos, com memória, com resistência. Neste momento de dor, nos solidarizamos com familiares, amigos, companheiros e companheiras da UNSP. Que possamos transformar a saudade em força para seguir defendendo aquilo que ele também acreditava. Uma vida em liberdade. Com cuidado, justiça social e protagonismo das pessoas usuárias do serviço de saúde mental. Além de participante da UNSP, ele fazia parte do programa Gente como a Gente. Grupo de ouvidores de vozes, banda Fundo de Boteco, CAPS AD 324 horas de Pelotas. Abraços aos amigos, aos familiares, e eu queria neste momento pedir a cada um e cada uma, dentro de suas casas, da onde vocês estiverem, uma grande, mas uma grande salva de palmas para tio Pedro, que agora está lá no céu. Valeu, Larissa? Acho que é isso, né?
1: Não cabe em palavras, né? Essa perda que a gente teve aqui. Tio Pedro, que lutou muito pela vida e que transformou o samba na vida dele de uma forma surreal, né?
2: Um samba mentaleiro. Um
1: samba mentaleiro.
2: Quer falar, ô Claudinei?
0: Não, Cid. É tudo contigo, encerramento.
2: Tá bem, né? Ah, e antes... Ô, Luiz, quer falar aí? Quer bater... Bate uma estrela aí. Antes da gente encerrar.
3: Grande.
2: Te falar assim, ó. Não tô ouvindo.
3: Nasce um...
2: Tá baixo.
3: Será que tá ruim? Espera aí. Deixa eu ver.
2: Tava baixo.
3: Tá, aqui tá todo alto. Agora esse tá. Troço aqui. Tá me ouvindo, ó?
1: Sim.
2: Sim.
3: Tá lá. Vamos lá. Aonde sai um grande rei pra nascer um grande guerreiro. É o que estava escrito no meu WhatsApp. Antigo. Eu acho que é isso. Eu acho que sai um grande rei para nascer um grande guerreiro. que somos nós.
2: É isso aí. Então tá. Primeiro, eu quero ler uma coisa. Eu quero ler que a Fabiane Fagundes, da Fonseca 7143, a nossa Fabinha, a Fabizinha, disse: acompanhando e aprendendo com esse trio potente. A dupla lá, né? O trio. A Stephanie Carlisle, acho que é isso, mandou hi. E a Fabiane falou de novo, a nossa Fabi, maravilhosos, a luta antimanicomial está revolucionando a vida da minha família. Estou aprendendo muito com vocês. Obrigada, amor, estaremos lá dia 18 de maio. Tá, o amor não sou eu, não é o Claudinei, tá? O amor é a Larissa, tá bem. Perdem, né? Uma clínica nunca vou perder, eu sou palhaço. Gente, e dizer que o Fabizinha, o Cristiano... Cristina Goulart dizendo parabéns pelo programa. Fabizinha, eu vou cobrar aqui em público. Tu me convidou para um peixe para ir lá ver tua mãe, teu pai, ver a peixaria lá, ir lá na barra conhecer o pessoal. E eu quero o peixe agora. Tu convidou, vamos comer um peixe. Eu
1: só
2: quero
1: se tu
2: peixe.
1: Levar tua arte para lá.
2: Mas a gente leva, mas isso aí não. Mas eu quero peixe e quero camarão. Para terminar. Terminando, 3 horas em ponto, tem que ter, já estão me correndo quase com, né? Eu quero, eu escrevi uma coisa.
0: Mas antes de ler a poesia, eu quero desejar para todas as mães que estão na escuta do programa um feliz dia das mães, tá? E pode ler a tua poesia que depois nós vamos encerrar o programa, sim.
2: Alguém escreveu mais alguma coisa ali, mas eu não consegui ver, exibir
1: não.
2: Ali. Não? Tá. Vamos lá. Mãezinhas do céu, eu não sei rezar, mas só posso te dizer que eu sei te amar. Eu sei que as nossas mães, pelo menos a minha e a da Larissa, não estão mais conosco. Mas eu tenho a plena certeza de que um dia eu vou encontrar a Dona Ana e a Larissa vai encontrar a...
1: Estrela.
2: A Dona Estrela. Mas eu só posso dizer que mãe é aquela que ri, que chora, que grita, que silencia, que ama incondicionalmente. Mãe é aquela que vibra, sofre, luta, se alegra, fica triste. E se for preciso, serve de escudo. E dá as costas para bater. E ama. Ama. Sem pedir nada em troca. Mãe é o ser mais humano que existe. Obrigado, mães, por existirem em nossas vidas. Esse é o desejo do Gente Como a Gente e da Associação dos Usuários, né, no Serviço de Saúde Mental de Pelotas. Muito obrigado. Boa tarde.
0: Então, eu quero desejar um bom fim de semana para os ouvintes que estavam na escuta do programa Gente Como a Gente. Estamos encerrando mais um programa Gente Como a Gente. Prometemos retornar sábado que vem, se Deus quiser. E quero mandar uns alô para os ouvintes que estavam na escuta do programa, para o Wagner Martins da Rocha, no Capes Baranesa, que está sempre no programa, e outros, e a Fabi também, que está na escuta do programa, e outros que estão na escuta do programa, que o Cid leu. Então, se Deus quiser, né, um feliz Dia das Mães para todas as mães, e sábado que vem a gente estará de volta aqui no programa Gente Como a Gente. Até semana que vem.
2: Até fechou semana todas. Que vem. Valeu. Fechou.
0: Malu.
3: É.
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0: 16:07.
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1: 17 horas e 7 minutos.
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0: 17 horas e 48 minutos.
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0: 18 horas e 28 minutos.
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0: 19h07.
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